0: Mix agora 9:16 aqui na sua noite de sábado. Teve Bon Jovi, Miss Understand. E ó, daqui a pouquinho pra você, diretamente da cidade do rock, tem Rock in Rio, tem Demi Lovato ao vivo aqui na Mix.
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0: 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É, de acordo com o prometido, vamos falar diretamente da cidade do Rock. Rock in Rio, a Mix, a rádio oficial dos maiores festivais do planeta. E claro, Rock in Rio é Mix. E eu vou chamar a mulherada que tá tomando conta mais uma vez da cidade do Rock. Vamos chamar as meninas Karina Andrade, Nath Barão. Boa noite, mulherada.
2: Boa noite, Lu. Boa noite, ouvinte da Mix.
0: Vocês estão bem? Nath, como é que tá aí o clima? Como é que tá? Conta pra gente, vocês que estão nos bastidores.
2: Tá de muita expectativa, porque já tivemos grandes atrações hoje, certo, Ká?
3: Tivemos muitas atrações e hoje tá um dia, a gente comentou aqui nos bastidores, tá um dia bem variado, viu? Porque teve de tudo, teve Criolo, teve Gilsons, teve J Balvin, tá muito variado. Mais tarde, inclusive, a gente vai ter Mumford & Sons, que fazem um som que mistura ali um pouco de folk com pop, ou seja, totalmente diferente do restante.
0: Opa,
3: e aí encerramos a noite.
0: Todos os estilos, né?
3: Todos os estilos. E aí vem a Demi Lovato trazendo um pop rock, extremamente pop e dançante, o Maroon 5, que é o nosso headliner do dia. É quem encerra a noite hoje, né? Então, assim, temos muito hits, é ótimo, né? Temos muitos hits.
0: É uma ritaiada só.
3: Ritaiada.
2: Muitos hitmakers hoje.
3: Só que assim, agora a expectativa é pela Demi Lovato. Eu não sei, você é um Lovatic, Luciano?
0: Olha, eu gosto, não é a minha preferida, aquela coisa, mas eu gosto.
3: Você é Lovatic, então.
0: Eu me coloco como tal.
3: Você sabe que a Demi Lovato, ela já esteve no Brasil, a gente tava até comentando aqui, a Nath e eu, que a gente já viu, assim, a Demi Lovato em diversas fases, né? Na fase rock and roll, na fase mais pop.
0: Não vai entregar a idade, hein, falando isso.
3: É. Ah, mas, poxa.
0: Eu conheço ela desde que ela era pequenininha.
3: Ai, eu conheci desde que ela era pequenininha. Até porque, gente, eu estava no primeiro show da Demi Lovato.
0: Você pegou o primeiro aqui?
3: Eu peguei o primeiro show da Demi Lovato no Brasil.
0: Não,
3: quando ela abriu pro Jonas Brothers, né? Eu tenho. Ela abriu pro Jonas Brothers
0: Morumbi,
3: em 2009. Né? Morumbi.
0: Morumbi, me lembro.
3: Ah lá, você tá vendo? Entregou a idade também.
0: Entreguei a idade.
2: Entregou que é Lovatic também.
3: Eu estava lá. A Demi Lovato subiu no palco com uma camiseta do AC/DC. Mandou alguns covers de rock, inclusive, que ela tem, né, essa influência rock and roll muito forte.
0: Carrega com ela.
3: E aí depois, sim, no ano seguinte, em 2010, ela já veio em carreira solo mesmo, não abrindo pro Jonas Brothers e tudo mais. E aí eu acompanhei, né, essas várias fases de Demi Lovato, assim. Então, sou uma admiradora do trabalho de Demi Lovato. Ela
0: hoje
3: tá com 34 anos, recém-completados.
0: E o momento que ela tá vivendo, meninas? Como é que tá o momento da Demi Lovato? Ela que já teve momentos conturbados na vida pessoal,
2: já,
0: como é que tá hoje?
2: Já. Hoje em dia ela tá bem, ela tá ótima. Ela lançou esse álbum novo ano passado, It's Not That Deep, que é um álbum pop. Ela teve a fase rock dela, que foi inclusive da última vez que ela veio aqui pro Brasil, se apresentou no The Town. Mas agora ela tá totalmente pop, totalmente dance music, e vai transformar o Rock in Rio hoje numa grande balada. E ela tá super feliz, recém-casada, completou um ano, acho, de casamento com o Joshua, marido dela.
3: Estão vivendo juntos, basicamente isso.
0: Tá bombando, tá farmando a hora, mulher.
3: Exato, ela só que o legal do show da Demi Lovato é que você acompanha todas essas fases na mesma apresentação, né? Então você tem lá desde a fase Heart Attack dela, né, álbum Confident, músicas do álbum Confident, até Stone Cold, que é maravilhosa, Sorry Not Sorry, que tocou muito na programação da Mix, Cool for the Summer, que inclusive é a música que ela deve encerrar o show, que é super felizinha também, assim como Give Your Heart a Break, que é bem animada, bem pra cima. Então, enfim, tem baladinha, tem música animada e tem, assim, todas as fases de Demi Lovato no show de hoje. Pelo menos é isso que eu tô esperando.
2: E sempre o momento dela mostrar o vozeirão que ela tem.
0: Canta pouco,
3: a Demi Lovato,
0: hein?
3: Ela abre a boca e, olha, é impressionante.
2: Atingindo grandes agudos.
3: Sabe quando a pessoa espirra afinado, tosse afinado?
0: Ah, espirrei em ré menor.
3: Em ré menor. Exato!
0: É assim, cara.
3: Essa é a Demi Lovato.
0: É desse jeito.
3: Aliás, estava programado para que ela subisse ao palco às 9h20. Eu tô observando a movimentação por aqui na cidade do Rock. Eu não sei se ela já está no palco, como é que está. Ainda não, né?
0: Não, ainda não subiu, daqui a pouquinho.
3: Não, porque a galera já tá gritando, mas aí assim, de repente uma pessoa vem aqui, arruma alguma coisa no palco, o pessoal acha que é o artista, já começa a gritar. E é fake news, gente.
0: É só o Road ali, a turma pensando que é o artista.
2: Mas o pessoal torce pelo Road, grita Road, Road.
0: Sim, tem torcida até pro Road, tá pensando o quê? E não. O que é legal a gente explicar pro ouvinte da Mix, a gente vai passar o show completo da Demi Lovato.
3: E não é só o da Demi Lovato, hein?
0: Tem mais ainda hoje.
3: Tem o Maroon 5 na íntegra. Moleque. Como é que você falou? Uma ritaiada toda. É muito hit.
0: É hit pra todo lado, gente. Hoje...
3: Então, a gente vai ter a Demi Lovato. Você sabe que a Demi Lovato, ela é muito fã do Brasil, né? Mas assim, muito fã mesmo. Poxa, como eu comentei, ela veio 26 vezes pra cá.
0: Pouca coisa.
3: 26 vezes em 34 anos, faça as contas aí. Ela...
0: Nossa, olha, menina do céu, hein?
3: Menina do céu!
0: Quase uma vez por ano, cara. Quase uma brasileira.
3: Desde adolescente ela vem pro Brasil. Mas aí o que acontece? Ela gosta muito de brigadeiro, que ela aprendeu. A Demi Lovato adora cozinhar. Ela tem inclusive um livro.
0: Gordice nossa, hein?
3: Ela tem um livro publicado de culinária. Você não tem noção. Ela realmente ama cozinhar. E aí ela ama brigadeiro. Ela acha brigadeiro uma das coisas mais maravilhosas do mundo. E aí ela fez no Instagram dela uma receita de brigadeiro tradicionalmente brasileiro, publicou lá e tudo mais.
2: Com ingredientes que a gente usa também.
3: Com ingredientes que a gente usa, isso é muito importante falar. Já temos, calma que a galera tá gritando aqui de novo, Lu.
0: Ah, então vamos pra lá, né?
3: Vamos começar então, Demi Lovato! Vive na íntegra!
2: Vamos!
3: Eu vou curtir, fui!
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3: Olha, ela tá bem feliz aí.

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1: Mix agora 9:57 ao vivo do Rock in Rio. Demi Lovato, essa foi Solo. E o show continua. A gente volta daqui a pouquinho com mais detalhes diretamente do Rio de Janeiro. Você sabe que Rock in Rio é aqui, né?
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1: Direto mesmo, cidade do rock, ao vivo, Rock in Rio, Demi Lovato.

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0: Pra Cidade do Rock agora, elas estão nos bastidores, ali sempre acompanhando tudo que tá rolando. Vou chamar, temos a Nath Barão, temos a Karina Andrade. Meninas, showzaço, hein?
1: Luciano, me acode, pelo amor de Deus.
0: Ajuda aqui.
1: Gente, eu queria ter 10%. Não, 1% do talento dessa mulher. Olha que eu já assisti Demi Lovato 1 milhão de vezes, mas é sempre incrível. É impressionante.
0: A vibe lá em cima,
1: que,
0: né?
1: Que voz é essa?
0: Canta pouco essa menina ou não?
1: Nossa, ela canta demais e canta ao vivo e canta com facilidade. Teve um momento que eu até comentei com a Nath, falei, cara, dá a impressão que ela tá brincando num karaokê, porque Sim. Ela canta com facilidade. Dá a impressão que ela tá, sei lá, tipo, faxinando a casa e cantando.
0: E o legal?
1: No banheiro, no chuveiro.
0: E tudo, cara, isso
1: é
0: aliado ao carisma dessa mulher, né, Nath?
2: E o quanto ela ama o Brasil. Ela não deixou de falar o quanto a fanbase brasileira é importante pra ela.
0: Ela falou, foi show incrível. De número... Qual, vocês comentaram?
1: 26 shows.
0: 26 shows
1: e contando. Até porque nesta semana ela vai se apresentar aí em São Paulo, né? Então, assim, teremos um show em São Paulo.
2: Dois shows na terça
1: e na quarta-feira, exatamente. Aliás, eu estarei neste show de terça-feira.
0: Mais um pro seu checklist ali.
1: Nossa, é verdade. Pro checklist de Demi Lovato, todas as fases. Esse foi outro ponto alto do show, Lu, porque ela passou por várias fases. Eu lembro que antes do show, a gente comentou aqui na programação da Mix Contigo, que ela ia ter, ela teve, né, várias fases, a fase mais baladinha, a fase mais dançante, a fase mais introspectiva, a fase mais rock and roll, a fase mais pop, que é uma fase que ela tá agora,
2: a era clubber dela,
1: a era clubber. Entendedores dos anos 2000 entenderão.
2: Sim.
1: E aí, o que acontece? Ela passou por todas, né? E é impressionante como emociona, todas as músicas emociona a galera. Teve uma hora lá que eu surtei, gente. Eu tava pertinho do palco ali, eu dei uma surtada. Porque eu gosto muito dessa música Stone Cold. E eu fiquei cantando a música, inclusive, do lado da Nath. Nath deve ter ficado meio...
0: Mas poxa, não foi ao ar, né?
1: Não foi ao ar, graças a Deus.
2: Isso ficou no off.
1: Eu fiquei cantando lá. A Nath ainda falou assim, poxa, não é uma das minhas favoritas. Mas eu fiquei berrando no ouvido dela.
0: Isso,
2: mas eu, em compensação, amei o momento de Really Don't Care, Give Your Heart a Break. É uma era que eu
0: sequência.
2: Acompanhei muito.
0: Foi e sequência,
1: incrível.
0: Sensacional.
1: Essa foi uma viagem no tempo, né? Que foi, essa música é antigaça, antigaça.
2: Nossa, mas... eu acompanhei o clipe quando lançou, sabe? Contar de dias, de horas pro lançamento do clipe, eu estava lá.
0: Ó, você vê? Essa aqui também tem história.
1: A Nath falou que era da época que ela usava franjinha.
0: É, vocês também.
2: Porque ela começou no Camp Rock.
0: Acompanharam a evolução da Demi Lovato. E a gente comentando até que ela vive um grande momento, teve suas dificuldades na vida pessoal, agora está plena, citou o marido, citou o casamento.
1: Ai, ela mandando música pro marido. Eu achei tão bonitinho.
2: Ai, a mulher tá amando, né?
0: Gente. Tá pensando que Rock in Rio também tem seus momentos de amor. E ó, não acabou não, gente. Calma lá, ainda tem muita coisa. Aliás, que showzaço que a gente vai ter daqui a pouco, hein, meninas?
1: Olha, neste presente momento, a gente vai ter Mumford & Sons. É legal falar desse show, sabe por quê, Lu? Porque é aquele show que você fala assim, eu não sei muito o que esperar. E aí, quando você vai ver, é um baita de um show. Porque os caras misturam folk com rock, né? Aquela pegada meio quase uma música country, mas não deixa de ser rock. E eles têm uma fanbase, né? Eles têm fãs muito fortes aqui no Brasil. Então, promete ser um grande show. E quem encerra hoje à noite são eles, Maroon 5.
0: Brasileiros já também, né?
2: Eles já têm CPF.
1: Não,
2: eu tenho
1: esses aí eles tomam caldo de cana na feira. Não tem noção. Ainda fala assim, com limão, por favor. Maroon 5 é nesse nível.
2: É mesmo.
1: E aí o que acontece? Estamos aguardando por Adam Levine e o seu abdômen tatuado.
0: É o que vocês mais esperam, né, meninas?
1: Agora, não, a gente espera não, veja bem.
0: Vocês estão com a expectativa maior nesse show, eu percebi, viu?
2: Não, a gente tá só reportando informação. Como boas jornalistas que somos.
1: Nath, você tá esperando pelo abdômen do Adam Levine?
0: Imagina, né,
1: acho que só faz parte do pacote.
2: Me contaram aqui, eu só tô repassando informação.
1: Me disseram que tá escrito Califórnia no abdômen dele, tatuado.
0: Você vai querer ver mesmo, né? Só pra se informar,
2: pra
0: claro.
2: Ter certeza.
1: Você não visitaria a Califórnia? É um dos lugares mais visitados do mundo? É um ponto turístico?
2: Califórnia.
1: Olha lá.
0: Vocês vão ficar ali conferindo tudo de pertinho só pra fazer inveja pra mulherada
2: e
0: que eu tô sabendo.
2: Quero conferir também se Adam Levine vai dar sua regata branca pra alguém da plateia, assim como ele fez no show de São Paulo, que eu estava presente pela Rádio Mix.
0: Ali você não pegou a camisa.
2: Infelizmente, não fui eu.
0: Tenta hoje.
1: Mas
0: tenta
1: olha, hoje. A Nath escreveu sobre esse show, hein?
2: Escrevi, tá lá
1: esse
2: no site.
1: Esse show está lá no site da Mix. Você precisa conferir agora.
2: E as imagens nas redes sociais da Rádio Mix.
1: Até pra comparar, né? Se esse show aí de São Paulo vai ser parecido, sim, com o show que veremos daqui a pouquinho. Aliás, show esse que a Mix vai transmitir ao vivaço, é, na lógico, íntegra.
0: Claro, se tem Rock in Rio, você sabe que tem a Mix com todos os detalhes. E ó, vou querer saber com vocês daqui a pouquinho, então, os detalhes de Maroon 5, fechando por aqui a sequência, essa virada de sábado pra domingo no Rock in Rio, certo, meninas?
1: Certo, pode, acho que deixar. São 8 gominhos que ele tem ali no abdômen.
0: Vocês estão contando gominhos?
1: Contagem de
0: gominhos.
1: Ai, deixa pra lá.
0: Quem segura essa mulherada
1: deixa pra
0: da
1: lá.
0: Mix? Karina Andrade, Nath Barão, ao vivo na Cidade do Rock. Daqui a pouquinho elas voltam, gente. Daqui a pouquinho tem Maroon 5. Você sabe que os detalhes você tem só aqui na rádio oficial do Rock in Rio. Claro que é a Mix.
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2 e o Jack Johnson Upside Down. Só lembrando, hein? Daqui a pouquinho pra você, diretamente da Cidade do Rock, no Rio de Janeiro, tem o Maroon 5, show ao vivo e completo aqui na Mix, fechando a noite de sábado do Rock in Rio. 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

0: muito descolados. Eu já vi algumas entrevistas, inclusive, deles, e eles são muito divertidos e tal, e eles têm uma curiosidade interessante. Mumford and Sons, o que que a gente entende? Mumford e os seus filhos. Pois bem, o Marcus Mumford é o vocalista e fundador e idealizador da banda, certo? Então o nome dele é Mumford. Aí você pensa assim, pô, então é o nome do vocalista com os filhos dele que tá tocando ali?
1: É, a lógica diria.
0: A lógica diria que sim. É ele e os integrantes, portanto ele e os filhos. Só que não, na verdade. A ideia de criar esse nome de banda, sabe aquelas empresas antigas que vai passando de pai pra filho, do avô pro pai? Blá, blá? A ideia era criar uma empresa, como se fosse uma empresa, do tipo assim, padaria e os netos, sabe?
1: Aí vai passando geração,
0: seu João,
1: e continua.
0: Seu João e filhos.
1: A ideia,
0: sabe?
1: É boa.
0: É como se fosse uma padaria antiga, seu Manuel e netos.
1: Muito boa. Barbearia Dois Irmãos, tipo assim.
0: Barbearia Dois Irmãos. Era passar uma ideia esse. De. Comércio familiar.
1: Olha,
0: deu certo.
1: Boa.
0: Só na música.
1: É bacana porque nunca acaba. E vai, a geração vai passando, vem outra e o projeto continua.
0: Exatamente.
1: Boa
0: a
1: ideia,
0: gente tá
1: gostei.
0: Ouvindo o som do Mumford & Sons, eles que estão encerrando o palco Sunset, na verdade. Daqui a pouquinho tem Maroon 5 ao vivo no Palco Mundo e a Mix vai transmitir na íntegra esse show.
1: Então vamos conferir também. Vamos até o final agora com Mumford & Sons?
0: Vamos até o final, até porque eles têm uma música, gente, que é trilha sonora, o tema de abertura, na verdade, da série Ted Lasso, que é uma série premiadíssima aí dos últimos anos e é maravilhosa. Eu recomendo muito.
1: Boa, bora então. Palco Sunset, Rock in Rio, ao vivo aqui na

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1: Mix, fechando por aqui os trabalhos do palco Sunset, fechando bem demais com Mumford and Sons, aliás, um som country folk bem bacana que você curtiu aqui na Mix, bem aquele clima gostoso, preparando pra daqui a pouquinho curtir Maroon 5, é, tem Maroon 5 no palco mundo, depois do clima mais tranquilo, mais relax de Mumford and Sons, tem pra você toda aquela festa que o Maroon 5 sempre faz aqui no Brasil e vai fechar por hoje, a noite do Rock in Rio, daqui a pouco tem mais, hein? Aliás, você confere o show completinho aqui na Mix.
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0: Mix, meia-noite 2 e a gente vai fechando. O sábado já terminou, não no Rock in Rio, porque ainda tem muita coisa pra rolar pra você. O show da noite marcando presença. Tivemos agora há pouco, fechando os trabalhos no palco Sunset, Mumford and Sons. Show bacana, hein? Show legal. Country folk, aquele clima mais intimista. E as meninas da Mix acenderam até a lanterninha do celular durante o show, que eu fiquei sabendo. Fiquei sabendo. Me mandaram as imagens aqui, Karina Andrade, Nath Barão. Vocês estão impossíveis, hein, meninas?
2: Olha, Luciano, é um absurdo esse tipo de coisa vazar, entendeu? Eu vou processar.
0: Produção trabalha. Produção
2: não, que
0: trabalha.
2: Que é isso? Não pode vazar esse tipo de coisa.
0: Vocês emocionaram. Tipo,
2: a gente trabalha, mas... Pois é, a gente trabalha, mas a gente tem direito de se divertir.
0: Eles
2: também,
0: cantaram,
2: né?
3: E se emocionar.
0: Cantaram junto,
2: e não era pra cantar junto?
0: Não, deixa os caras cantar. Vocês estão aqui pra informar.
2: Vocês cantando,
0: mas
2: sabe por quê, Lu?
0: Belíssimas e exímias jornalistas.
3: Não, acabou. Não, mas sabe por quê? Não tinha como não cantar? Porque tinha 10 anos que o Mumford & Sons não vinha pro Brasil.
0: Então era muita saudade acumulada.
3: Era muita saudade.
0: Né? Não, tá, então estão perdoadas. Ainda bem que eu não ouvi, mas tudo bem, tudo ótimo. Agora, meninas, último show da noite, promete, hein?
2: É a grande expectativa. Nath Barão, você quer ver o Adão? O Adam.
3: Eu quero, Karina Andrade. Eu e todo mundo aqui da cidade
2: todo
3: do
2: Todo mundo quer ver Adam Levine. Gente, eles estão assim, eles são muito brasileiros, né? Basicamente, eles já têm um CPF, eles já falam açaí sem sotaque de gringo, sabe? Estão tranquilões já. É, eles fizeram uma coisa bem legal, inclusive, no dia de hoje, né? Eles divulgaram e tal, de uma fã que teve câncer e é muito fã deles e tudo mais. E eles levaram no estúdio de tatuagem, porque o sonho da menina era ter uma tatuagem com a assinatura deles, o nome deles e tal. E, assim, não é que eles assinaram e tal e a menina foi no estúdio. Não, eles acompanharam a menina até o estúdio e ficaram com ela lá tatuando. Inclusive, eles
0: moral,
2: também fizeram,
0: né,
2: tatuagens. Aproveitaram e fizeram mais uma. Como se o Adam Levine
3: ele quase
2: não tivesse 457 tatuagens, né?
0: É ruim de achar um espaço ali, né? Pra
3: pois
0: conseguir
3: é,
0: uma tatuagem.
3: Seja o hobby dele encontrar espaço pra novas tatuagens.
2: A gente tá na expectativa pro show do Maroon 5, mas nós temos aqui um possível set list, certo?
0: Opa,
2: certo.
0: Opa,
2: e esse set list conta com músicas como This Love, essa é das antigas, hein? Luciano, não era da sua época.
0: Não,
2: mas
0: eu ouvi falar muito, viu?
2: Mas This Love é muito boa. Temos Animals, temos One More Night, Sunday Morning, que é muito boa. Temos Memories, She Will Be Loved. É aquele momento que todo mundo chora, né?
3: Essa é pras garotas.
2: Pras garotas.
0: Quando vocês acendem a lanterna do celular.
2: Maps, temos Girls Like You, Moves Like Jagger, Payphone, eles devem fechar com Sugar. Nossa, só tem hit aqui, né?
0: Aliás, eu vi uma postagem no Insta da Mix. Você, Karina Andrade, com top 5, top 6.
2: Top 6?
0: Você, ela é toda diferentona, hein, Nath?
3: Pra você ver,
0: não,
3: né,
0: não, comigo
3: Luciano?
0: É top 6, todo
2: top
0: mundo
2: 6.
0: É top 5.
2: Ah, eu vou falar a verdade, na verdade, aqui na Cidade do Rock, a produção da rádio me pediu 6.
0: E
2: porque a gente não tava conseguindo chegar a um consenso.
0: Vamos
2: de
0: ver se
2: quantas
0: eu e a Nath,
2: músicas
0: a gente,
2: deveriam ter.
0: A gente apoia. Quais foram as 6 que você
2: as
0: escolheu?
2: As 6? This Love, She Will Be Loved, Animals, Maps, Animals, Moves Like Jagger,
3: Sugar.
2: She Will Be Loved. Pera, tá começando o show?
0: Vai começar.
2: Pera, tá começando o show. Eu tô vendo aqui, eu tô vendo. Eles estão subindo no palco. Sim, sim, sim.
0: Bora!
2: Já ligou o telão aqui,
3: nessa.
2: Luciano!
0: Então vamos, meninas! Maroon 5, ao vivo na Mix! Fechando o Rock in Rio nesse sabadão.

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É a Mix ao vivo. Rock in Rio pra você, Maroon 5. Último show da noite. Diretamente do palco Mundo da Cidade do Rock. Eles deram aquela pausa, criando aquele clima pra galera. Mas ainda tem mais. Você sabe que a exclusividade é aqui na Mix, né? A rádio oficial do Rock in Rio pra você.

E a galera não arreda o pé, né? E olha que já teve muita coisa boa. Teve Harder to Breathe, Sunday Morning, Moves Like Jagger. E a festa continua com Maroon 5.

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1: Mix! 1h44. Já chegou o domingo e já fechamos, finalmente fechamos o sábado do Rock in Rio. E que final apoteótico, né? Fechando bem o sabadão. Maroon 5 no Palco Mundo fechou com Sugar. Vamos pra lá agora, vamos pro Rio de Janeiro. Vou chamar a Nath Barão que tá por lá. Nath, que show foi esse, menina do céu?
2: Lu, eu tô tentando me recompor aqui. Karina Andrade está incomunicável nesse momento, porque esse show do Maroon 5 foi hit atrás de hit, como ela mesma adiantou, como a gente já comentou das vezes que a gente se falou antes.
1: Fala a verdade, ela foi lá, ela foi pro meio da galera, te deixou no backstage aí, não foi isso?
2: Ela tentou pegar a regata do Adam Levine. Eu não vou mentir, eu vou falar a verdade aqui no ar.
1: Eu sabia que a Karina tentaria, mas não foi dessa vez, pelo jeito não rolou. Mas o importante é que mais uma vez vocês estiveram presente, mandando todos os detalhes. Sabadão que foi sensacional no Rio de Janeiro, hein?
2: Sensacional esse sábado, esse penúltimo dia de Rock in Rio. A gente teve Gilsons, a gente teve Pedro Sampaio, a gente teve J Balvin, Demi Lovato, Mumford & Sons e agora Maroon 5 fechando os trabalhos do Palco Mundo nesse penúltimo dia de Rock in Rio 2026, com grandes hits que passou por todas as eras da carreira. Tivemos This Love, She Will Be Loved, Girls Like You, Sugar, encerrando a noite no auge, num grande clima de festa, né?
1: Olha,
2: essa música pra mim é clima de formatura, clima de casamento, que o clipe
1: alto
2: também
1: astral, né?
2: É casamento, né?
1: Sim.
2: Eles invadem vários casamentos.
1: Alto astral aqui, fechando bem. Aliás, a gente pode falar que, de repente, vamos ver aqui, foram 20 músicas, pelo menos uns 16 hits, vai.
2: Pelo menos, olha, eu diria que foi 20 de 20.
1: Como pode, né? É muito sucesso o Maroon 5. Todas a galera canta junto. Fechou muito bem o nosso sabadão
2: com
1: no
2: chave
1: Rock
2: de ouro,
1: Rio.
2: Com chave de ouro, Lu.
1: Agora, não acabou o festival. Amanhã
2: não
1: tem mais,
2: acabou.
1: Hein?
2: Amanhã a gente tem um grande quase dia delas. Isso porque a maior parte das atrações do dia de amanhã, o último dia do Rock in Rio 2026, são mulheres. E mulheres poderosíssimas, tá? Vamos ter show de Ivete Sangalo.
1: Vevetinha vai estar marcando presença.
2: Vamos ter Joelma. Vamos ter Marina Sena, Carol Biazin e atrações internacionais. Lola Young pela primeira vez no Brasil. Esse show eu quero ver de perto. Karina Andrade está ansiosíssima, que ela é uma grande fã. Vamos ter Halsey também, Zara Larsson, que é a minha diva pop do momento. E pra fechar, é a edição de 2026 do Rock in Rio, 21 Pilots. Os caras que não brincam em serviço, fazem um showzaço também, vários hits.
1: Primeiro Rock in Rio deles. Olha, amanhã, mais uma vez, estaremos com vocês duas.
2: Sim, senhor.
1: Vocês daí e a gente aqui dos estúdios da Mix, trazendo todos os detalhes pro nosso ouvinte, porque a Mix sempre é a rádio dos grandes eventos, né, Nath?
2: É a rádio oficial do Rock in Rio.
1: Claro, a rádio oficial dos grandes festivais e, logicamente, do Rock in Rio. Marcado pra amanhã, então?
2: Temos um compromisso.
1: Agora, o compromisso seu agora é buscar a Karina Andrade no meio desse povo todo. Te deixou aí trabalhando e foi curtir o show do Maroon 5. Mas você trabalhou e curtiu, fez tudo muito bem, como sempre, Nath.
2: Eu não posso mentir. Eu me diverti, eu trabalhei o melhor dos dois mundos. Mas vou atrás de Karina Andrade, porque amanhã estaremos de volta diretamente aqui da Cidade do Rock.
1: Maravilha, foi a Nath Barão marcando presença por aqui, fechando os trabalhos por hoje. Quer dizer, por ontem, por hoje, já não sei mais. Sábado pra domingo. Mas o domingão, última noite de Rock in Rio, a gente volta por aqui ainda hoje falando. A partir da tarde já tem detalhes, flashes, a Nath Barão, Karina Andrade, toda a nossa equipe diretamente da Cidade do Rock, trazendo tudo de Rock in Rio pra você. Você sabe que é a Mix, a rádio dos grandes eventos.
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0: aqui é Simone e eu quero pedir a música do Backstreet Boys, Everybody.
1: Fala galera da Mix, que é Valdir, toca uma música aí do Coldplay.

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0: Mix agora 3 para em 7, eu sou da Adele, Easy On Me. Daqui a pouquinho a gente volta com o baú da Mix.
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de 2026. Valeu pela sintonia, hein? Tá começando agora mais uma edição do Baú da Mix. É pra gente voltar no tempo. 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A gente começa essa viagem no tempo indo pra 1997. Sim.

0: Viagem no Tempo, daqui a pouquinho continua.
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0: Galera, tem novidade de música e essa aqui é lançamento, tá? A Ariana Grande lançou de surpresa um disco.

0: isso, a Rádio Mix fica de olho aí em todas as novidades para você, tá bom? Para ver essa e outras notícias, vai lá em radiomixfm.com.br.
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0: Online Happy People. 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

0: seu áudio, pedir música, pode oferecer, fica à vontade, tá bom? Vem com a gente no 11 983 408 mil. Primeira participação vindo direto já de São Paulo, é a Bruna de Itaquera, Zona Leste. Diz aí, Bruninha, com você.
1: Bom dia, Rádio Mix, sou a Bruna de Itaquera, tô aqui sintonizada na programação. Pegue no zap de hoje, eu quero escutar primeiros erros do Capital Inicial.
0: Valeu.

0: Mix para hoje, 1 e 12, Elegante in Burn, versão exclusiva Mix.
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0: Mix, pede no zap, continua até as 9 horas da manhã, você manda o seu áudio no 11 983 408 mil. Agora é a vez do Ícaro de Jacareí. Diz aí, Ícaro.
2: Bom dia, Rádio Mix, aqui é o Ícaro de Jacareí e eu gostaria que tocasse Raimundos, Mulher de Fases.

0: Corinne Bailey Ray, put your records on.
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0: Agora com a participação do Valber.
2: Salve, rapaziada da Rádio Mix, meu nome é Valber, falo de Vitória, gostaria de pedir a música Red Hot Chili Peppers.
0: Scar Tish.

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12: Mix, agora 8h32, a gente continua com o pede no zap até as 9 horas da manhã. Manda seu áudio aí no 11 98340 8000. Agora tem áudio de São Paulo, a participação do Guel de Osasco.
13: Bom dia, Rádio Mix, aqui é o Guel de Osasco. Toca aí pra nós aí o Nery, já que ele teve aqui no Rock in Rio.
12: É verdade, Guel. O Nelly, ele fez uma baita apresentação no Rock in Rio e cantou, né, essa música, Nelly G.

0: Mix agora 8h42, Legião Urbana, Tempo Perdido.
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0: É um pede no zap, tem mais uma participação agora do Paraná, diz aí, Rômulo.
2: Bom dia, Rádio Mix, aqui é Rômulo de Foz do Iguaçu, Paraná. Toca Seven Years, de Lucas Graham, em homenagem à minha esposa, Kátia Marques, que está completando 38 anos hoje, o grande amor da minha vida. Valeu, Rádio Mix, tamo junto.
0: Tamo junto, valeu, Rômulo, um abraço aí a todos de Foz do Iguaçu e parabéns para a esposa Kátia.
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0: Mix 11 pra isso. 9 BTS Swim.
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0: Agora a participação de São Paulo é a vez do Wendel.
2: Fala galera da Mix, bom dia. Aqui é o Wendel de Ferraz de Vasconcelos. Gostaria de ouvir Pitty. Valeu.

0: gente no 11 983 40 8000.
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Aerosmith. Música que foi escrita especialmente pro longa Armageddon, aquele filme, né, que tinha um asteroide que tava em rota de colisão, né, colisão com a Terra. Lembra desse filme? Bem bacana, né? E uma curiosidade, ou uma coincidência, né, em Armageddon, é que a filha do Steven Tyler, a Liv Tyler, participa do filme, viu? Ou seja, pai cantando a música tema e a filha estrelando o filme. O resultado, ó, primeiro número 1 do Aerosmith na Billboard Hot 100. Então, bora curtir esse clássico de 1998 aqui no baú da Mix Express. Aerosmith.

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0: canções para as 11 Detonautas, o retorno de Saturno. Daqui a pouquinho, as três mais pedidas da história da Mix no ano de 2010.
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0: Wonderwall.
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0: Mix, agora faltando 5 minutos pro meio-dia. Um ótimo domingo pra você. Lady Gaga com Bruno Mars. Die with a smile.
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19: Mix, agora meio-dia e uma ótima tarde pra você. Excelente domingo, tá no ar por aqui mais uma edição do Top Mix com as quatro músicas mais pedidas do ouvinte Mix. E além das quatro, tem também um flashback pra gente conferir lá de 2020.

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1: Mix agora meio-dia e 8, terceira posição, Aire FM, No Stress, Just Vibes, boa demais, né? Pois é, carimbou aqui, ó, terceiro lugar no Top Mix e teve também

0: Quero pedir a música do Backstreet Boys, Everybody.
1: Fala galera da Mix, que é Valdir. Toca uma música aí do Coldplay.

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0: Mix agora meio-dia e 41, as melhores músicas estão por aqui. Sabrina Carpenter, Man Child. Daqui a pouco tem muito mais por aqui, fica aí.
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9h27, Madonna Danceteria. 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Agora tem Nickelback.

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0: Mix, agora 1h49, 21 Pilots, e continua por aqui.
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0: Mix, agora faltando 5 minutos para as 4, já era, acabou, no break, 2 horas direto sem intervalos comerciais, áudios, live, like a Stone, no break.
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0: A gente volta com muito mais, só lembrando que hoje tem Rock in Rio, cobertura aqui da Rádio Mix, hein?
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0: repórter da Mix, a Karina Andrade, trazendo todas as informações, o clima e, claro, os destaques das atrações que vão movimentar este domingo de Rock in Rio. Por lá, Karina Andrade, é com você, cá.
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2: Estamos começando por aqui os trabalhos na Cidade do Rock, direto deste que é o último dia de Rock in Rio. Pois é, hoje é a despedida de mais uma edição do festival, que sempre deixa saudade quando acaba, né? Mas calma que o dia de hoje, domingão, nem começou por aqui. Bora repassar as atrações comigo. No palco Sunset tem Carol Biazin, tem a Marina Sena e a diva pop Zara Larsson. No palco Mundo, o show fica por conta da Ivete Sangalo, a cantora revela Lola Young, a maravilhosa Halsey, e quem fecha o dia e o festival, na verdade, é o 21 Pilots. Daqui a pouco eu volto com mais novidades, porque a Mix é a rádio oficial do Rock in Rio 2026. Vem comigo que começou.
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0: aqui é Simone e eu quero pedir a música do Backstreet Boys, Everybody.
1: Fala galera da Mix, que é Valdir, toca uma música aí do Coldplay.

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Rádio Mix. As nossas afiliadas entram nessa missão e contam pra gente o que a galera mais tá ouvindo por aí. É o Brasil inteiro conectado pela Mix. E pra começar esse rolê, a primeira parada é Mix Foz do Iguaçu, no Paraná. Vem aí uma indicação da Mix Foz. Bruno Mars e Rosie, Ipti no Top Mix Olê Brasil.

0: E Rose APT.
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0: É o nosso Rolê Brasil que chega agora em BH, Minas Gerais, terra do pão de queijo, do cafezinho, daquele uai, que é praticamente uma assinatura mineira. Indicação da Mix BH, Ted Swims, Bad Dreams, aqui no Top Mix Rolê Brasil.
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0: Ted Swims, Bad Dreams.
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0: E agora no nosso Rolê Brasil, chega em Maceió, Alagoas, terra de Mar Azul, Jangadas e da famosa praia de Pajuçara, né? Voltando no tempo pra 2002, vem um clássico que a Mix Maceió escolheu pra gente, Titãs, Epitáfio.

0: Maravilha aqui, ó.
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0: E pra fechar o nosso rolê, a parada é em Criciúma, Santa Catarina. Hoje uma cidade cheia de parques e atrações pra conhecer. Vale super a pena, hein? Indicação da Mix Criciúma, Madonna, Danceteria.
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0: Criteria.
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0: E sendo assim, a gente fecha o Top Mix Rolê Brasil deste domingo, um rolê pelas nossas afiliadas, trazendo as músicas que estão bombando em diferentes cantos do país. Valeu pela companhia, no próximo final de semana tem mais rolê, tem mais música e mais Brasil conectado pela Mix.
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Zara Larsson, que é um dos grandes destaques também. E a Mix tá lá, acompanhando tudo de pertinho. Nath Barão e Karina Andrade estão direto da sala de imprensa da Cidade do Rock, trazendo durante a nossa programação as principais informações, bastidores e tudo que tá rolando no festival. 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Lá tem tudo sobre o Rock in Rio Brasil 2026 e a Mix é a rádio oficial.

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1: Mix, faltando 5 minutos para as 6. Vitor Clay, Morena, já depois do intervalo, você vai curtir aqui na programação da Mix as 3 mais pedidas da história da Mix.
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0: peças foram três das mais pedidas por você em 2014. A qualquer momento tem mais.
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0: Time. Uma curiosidade legal é que Dan Reynolds escreveu essa música quando estava deixando a faculdade para tentar seguir a carreira na música. Ainda bem, né, que ele decidiu e faz um tremendo sucesso no Imagine Dragons.
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0: Faltando 8 minutos para as 8, Rihanna e Emily, Love the Way You Lie. Já já depois do intervalo, você vai curtir aqui na Mix um pouco de Lola Young direto da cidade do rock.
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3: 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Mix faltando 7 minutos para as 8 e a cobertura da Mix ao vivo, direto da Cidade do Rock. Agora a gente vai chamar a Nath Barão, que tá por lá para contar tudo sobre a atração que tá rolando nesse momento no palco mundo, a britânica Lola Young. Nath, é com você. Tudo bem com você, Nath?
4: Oi, Fabinho. Boa noite.
3: Boa noite.
4: Boa noite, ouvinte da Mix. Tudo maravilhoso, tudo muito emocionante aqui na Cidade do Rock, nesse último dia de Rock in Rio, com esse show da Lola Young. Era um show muito esperado, porque ela deveria ter vindo, né, originalmente no Lollapalooza 2026 desse ano, né, 2026 desse ano, que ótimo, mas ela teve alguns problemas, ficou um tempo afastada dos palcos, mas agora voltou, e com tudo, né, a atração do palco mundo, Rock in Rio.
3: Exatamente.
4: E tava um show muito emocionante, porque a Lola, ela tem umas músicas um pouco mais animadinhas, mas ela tem umas músicas muito intensas, assim como outras artistas britânicas, né, ela tem um vozeirão, que nem a Adele, e tá, ela tá muito emocionada, derrubou até algumas lágrimas aqui.
3: Ó, a gente já tá ouvindo ela aqui.
4: Estamos.
3: Vamos curtir o show dela um pouquinho?
4: Vamos.
3: Vamos lá, aqui na Mix, o Rock in Rio, a Mix oficial do evento. Morra!

0: direto do Rock in Rio. Nath Barão, o que foi isso, menina? Deixa eu abrir o seu canal. Opa. Aqui, deixa eu ver. Agora sim.
1: Agora sim, ó, fiquei até sem ação, gente, porque eu não consigo nem falar direito, porque o que foi esse show de Lola Young?
0: Exata. E essa música no final foi pra...
1: Ah, foi a cereja do bolo.
0: Pra fechar.
1: Uma música, Messi, né, gente? A música Messi. Fez a Lola Young estourar. Ela já tinha começado a carreira em 2018, 2019, mas foi em 2024 com o single Messi, que toca bastante aqui na programação da Mix, para minha alegria, para a alegria de muitas pessoas, que ela estourou e foi parar o quê? No palco do Rock in Rio.
0: Só isso.
1: Só apenas.
0: No maior palco da música.
1: Nossa, aí foi um showzaço, gente.
0: Teremos
1: muito
0: ainda
1: emocionante.
0: O que hoje no Rock in Rio?
1: Hoje ainda temos muitas vozes femininas. Temos Halsey daqui a pouquinho.
0: Halsey?
1: Ela que teve a fase meio indie pop, tá de era nova. Ela tava até meio doente, mas não impediu dela estar aqui hoje na Cidade do Rock. E a gente tem a Zara Larsson também, que essa eu tô esperando muito, muito pra ver.
0: Você
1: sou
0: tá
1: muito
0: com
1: fã.
0: Um look meio de Zara Larsson.
1: Eu vim com uma maquiagem Zara Larsson.
0: É
1: hoje
0: a Nath
1: pra
0: Larsson.
1: Homenagear. Hoje Nath Larsson, gente. One Night Only.
0: Bom, daqui a pouquinho eu entro em contato com você de novo, direto da Cidade do Rock, pra você trazer mais informações dos próximos shows que vão rolar ainda nessa noite, fechando a última noite do Rock in Rio Brasil 2026.
1: Pode deixar, daqui a pouco eu volto com todas as informações.
0: Até já!
1: Até!
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